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4: Santo Padre, os fiéis de língua portuguesa desejam testemunhar-lhe afeto filial e sincera fidelidade, e rezam por todas as intenções do seu ministério apostólico universal. No final desta audiência, cantaremos a oração do Pai Nosso em latim. Depois, o Santo Padre concederá a bênção apostólica, com um pensamento especial às crianças, aos idosos e aos doentes. Abençoará também os terços e demais objetos de devoção que cada um tiver consigo. Leio agora um resumo da catequese que o Santo Padre acaba de pronunciar. O Concílio Vaticano II, ao refletir na Constituição Sacrosanctum Concilium sobre a reforma da liturgia, distingue nela uma parte imutável, porque de instituição divina, e partes suscetíveis de modificação, as quais podem e devem variar no decorrer do tempo. Assim sendo, indicou o caminho para se conservar a sã tradição e abrir espaço a um legítimo progresso das formas rituais pelas quais se dá a glória a Deus e se santifica o povo cristão. O importante sempre é permitir aos fiéis, por meio dos ritos, uma frutuosa participação no mistério pascal de Cristo, fundamento da fé cristã. A liturgia foi, ao longo dos séculos, e continua a ser hoje, um motor de evangelização que confirma e promove a comunhão eclesial. Agora, o Santo Padre saúda em italiano os fiéis de língua portuguesa.
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0: tradução das suas palavras. Queridos irmãos e irmãs de língua portuguesa, bem-vindos.
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0: Maria,
1: welcome.
0: Mãe da igreja,
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